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0: 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O Conservatório Regional do Alto Alentejo promove uma sessão de música para bebés e papás dos 0 aos 2 anos. Obviamente refirma aos bebés. É o Conservatório Regional do Alto Alentejo de Reguengos que tem inscrições abertas. Atenção que elas são limitadas e poderão ser efetuadas através dos contactos 266-502-156 ou pelo telemóvel 967-773-217. Tem ainda o e-mail cra1@hotmail.com. Portanto, sessões de música para bebés e papás, bebés dos 0 aos 2 anos, no Conservatório Regional do Alto Alentejo, em Reguengos de Monsaraz.
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2: Portugal voltará a tremer. Não é uma previsão alarmista, é uma certeza científica. A única incerteza é quando. Na sequência do recente sismo na Venezuela, que ceifou milhares de vidas e deixou um rastro de destruição num país onde os cientistas alertavam há anos para a vulnerabilidade dos edifícios, 7 investigadores portugueses das áreas da engenharia sísmica e das ciências da Terra decidiram não esperar por uma tragédia semelhante em casa. Escreveram ao Presidente da República e ao Primeiro-Ministro para pedirem medidas urgentes. E o aviso é direto. Também em Portugal existem estudos, mapas de risco e edifícios vulneráveis identificados há décadas. Mas este tema teima em ficar de fora da agenda política. Neste episódio da Integridade Mais, é nosso convidado um dos subscritores desta carta. Rui Carrilho Gomes é engenheiro geotécnico, investigador do Instituto Superior Técnico e foi membro da Sociedade Portuguesa de Engenharia Sísmica entre 2006 e 2013. Rui Carrilho Gomes, bem-vindo à Integridade Mais, muito obrigado por ter aceitado o nosso convite. A comunidade científica especializada em sismologia afirma hoje, sem qualquer hesitação, que Portugal voltará a sofrer terremotos de grande dimensão, só não sabe é quando. Com todos os estudos realizados sobre este fenómeno, é possível pelo menos antecipar um intervalo temporal em que a ocorrência de um terremoto em Portugal seja mais provável, mesmo que não seja ainda possível sabermos o dia ou o ano em questão?
3: Obrigado pelo convite para estar aqui. Enfim, a resposta, com muita pena, porque as pessoas gostam de planear, digamos assim, a sua vida, a resposta é não. Existem muitas incertezas associadas aos fenómenos sísmicos que nos permitem ter a certeza que eles vão acontecer, mas não sabemos quando, não conseguimos prever um horizonte temporal, nem na casa dos anos, nem na dezenas dos anos. Quando alargamos o período de tempo para as várias centenas de anos, então aí sim conseguimos dizer que é uma certeza que um sismo forte voltará a acontecer em Portugal, tal como já aconteceu no passado. É o passado que nos permite ter a certeza sobre o que vai acontecer no futuro.
2: Uhum. A carta assinada por si e por outros 6 investigadores reconhece os esforços dos cientistas venezuelanos realizados durante anos para sensibilizarem as autoridades locais para a vulnerabilidade sísmica do país, avisos esses que acabaram por não se transformar em ação. Os senhores consideram que Portugal está a repetir o mesmo erro?
3: Eu julgo que não, pelo menos de uma maneira, pelas imagens que vi na televisão, que pareceu-me que a Venezuela está numa situação bastante pior do que aquela que nós poderemos estar. Não quer isto dizer que nós estejamos bem. E aqui eu quero alertar, normalmente nós gostamos de respostas muito binárias, sim, não. E a resposta, a realidade talvez seja mais complexa do que isso. Nós temos situações de boa qualidade de construção e temos situações que provavelmente a qualidade da construção ou se degradou com o tempo e não houve manutenção, ou até a própria construção original já não tinha resistência sísmica. Isto quer dizer que temos um problema complexo pela frente. Primeiro, na avaliação daquilo que foi construído, e quando eu falo em construído é porque são essencialmente as construções que provocam vítimas, não é propriamente o abalo sísmico, não é a vibração do terreno que em geral provoca vítimas, são as construções humanas. E em seguida definir um plano de melhoria, de dotar essas estruturas menos resistentes de maior capacidade de resistência sísmica. Este plano não é um plano que dura um ano ou dois, é um plano para uma geração, portanto é um plano para várias legislaturas, e daí a necessidade, nós temos apelado ao Presidente da República para gerar um consenso à escala nacional e para uma geração, que é imenso tempo.
2: Já que fala em vítimas, num cenário de sismo grave, o Laboratório Nacional de Engenharia Civil estima danos em 334 mil habitações, 600 mil pessoas afetadas e para um número entre 17 e 27 mil mortos, isto só na Grande Lisboa. Na sua opinião, como se explica que, com impactos desta dimensão, este tema continue fora da agenda política?
3: Não sendo da área das ciências sociais, eu diria que é por aí que talvez venha a explicação. O sismo é, na mente do, enfim, de um cidadão, um fenómeno algo distante, que provavelmente nunca sentiram na sua vida, pelo menos um sismo forte. Terão sentido sismos de pequena amplitude, que, se me permitem usar assim uma expressão corrente, as pessoas até poderão ter achado alguma graça, mas um sismo forte, como se vê agora nas imagens da Venezuela, é altamente destrutivo. E, portanto, eu julgo que é pela educação, pela sensibilização, pela capacitação das pessoas, da população, para reconhecerem o risco. Só aí depois exercerão pressão sobre as autoridades para que, de facto, haja aqui se estabeleça um círculo virtuoso de melhoria da qualidade da construção.
2: Num cenário desta magnitude, outro dos aspectos a levantar enormes preocupações é o tecido industrial e infraestruturas críticas. Falo, por exemplo, da água, da eletricidade ou do gás, e que de alguma forma ficaram esquecidas em termos de prevenção sísmica. Se essas redes falharem numa grande cidade como Lisboa, de que é que estamos a falar verdadeiramente? Dias, semanas, sem água e luz?
3: A forma mais fácil de responder a essa questão é olhar para o que aconteceu noutros países, noutras cidades que foram afetadas por sismos de grande magnitude. E aquilo que se verifica é que a quebra do abastecimento de água poderá durar alguns dias, algumas semanas. A eletricidade poderá demorar um mês a vários meses. A rede de estradas, para ficar totalmente reparada, poderá demorar mais de um ano. As estruturas portuárias poderão demorar mais de um ano a ser reparadas. E, enfim, em termos de recuperação da cidade como um todo, poderemos estar a falar de períodos de recuperação para sismos fortes de mais de uma década. É curioso que os sociólogos alertam para o impacto do sismo, que o sismo de 1755 teve em Lisboa, fez-se sentir por mais de um século. Eventualmente nós ainda hoje sentimos de alguma forma o impacto do sismo de 1755.
2: Voltando à questão da carta que o senhor e os restantes investigadores subscrevem, o objetivo desta carta é pedir audiências ao Presidente da República e ao Primeiro-Ministro. Concretamente, que medidas é que vão solicitar de forma mais urgente e se há um prazo, um horizonte temporal, a partir do qual a sua implementação já será demasiado tardia?
3: Relativamente, começando pela parte do tardio, hoje já é tarde. Nós não sabemos quando é que vai acontecer o próximo sismo forte, e esta incerteza coloca-nos perante um cenário muito difícil de gerir. E, portanto, nós devemos começar a trabalhar no imediato, em capacitar, por um lado, a população, em melhorar a qualidade da construção, que passa também, certamente, e a comunidade científica tem feito um trabalho muito, muito extenso nessa área de desenvolvimento científico, novas formas de construir, mais económicas, mais robustas, mas eu diria que a grande falha, digamos aqui, o grande fator que poderá não estar a ser cumprido é a implementação dessas medidas. Temos reabilitação que poderá não estar a ser feita com a qualidade que devia, e para isso é necessário implementar medidas eficazes de fiscalização. E, portanto, a melhoria da qualidade da construção é, sem dúvida, o fator fundamental. É aí que se salvam vidas.
2: Há pouco falava na questão do sismo de Lisboa de 1755. Para terminar, pergunto-lhe se hoje voltasse a ocorrer um sismo dessa dimensão, com aquilo que sabemos e com o que ainda não foi feito, Portugal estaria preparado para responder ou viveríamos à nossa escala uma tragédia como aquela que ainda estamos a assistir na Venezuela?
3: Quero crer que não viveríamos uma tragédia tão grave como aquela que está a acontecer na Venezuela. Não tenho dados para garantir isso, mas quero crer que não seria tão grave. Como disse, nós temos um problema de diversidade, nós temos conhecimento, nós sabemos como fazer bem, nem sempre construímos bem. E aí temos uma grande incerteza. Portanto, eu não consigo dar uma resposta cabal, porque nós não temos um conhecimento sobre a qualidade da construção. E, portanto, o primeiro passo a dar é, de facto, fazer essa caracterização. A Câmara Municipal de Lisboa, através do programa Resiste, tem incentivado a caracterização das estruturas na cidade de Lisboa, mas este programa tem que passar claramente para a escala nacional e sobretudo para as zonas que têm maior sismicidade, que são a zona sul do país. E a seguir é definir um plano, que vai demorar uma geração, pelo menos, para reabilitar as estruturas que foram identificadas como as mais frágeis e começar naturalmente pelas infraestruturas críticas, pelas infraestruturas de abastecimento de água, pela rede de eletricidade, de gás, etc. Porque os sismos também têm uma questão muito importante, é que podem induzir efeitos em cascata. A seguir ao sismo pode haver incêndios, pode haver deslizamentos de terras, isso vai agravar o efeito do sismo. Portanto, o sismo em si não é o problema, temos também o problema do tsunami, portanto é chamado efeito cascata.
2: Fica o aviso escrito e reiterado. O conhecimento existe, mas falta agir. E a pergunta que fica no ar é quantos avisos serão precisos até que Portugal decida tomar medidas antes e não depois da tragédia? Fica por aqui este episódio da Integridade Mais, no qual foi nosso convidado Rui Carrilho Gomes, investigador no Instituto Superior Técnico na área da Engenharia Sísmica. Eu sou Jorge Cravo e convido-vos a seguir o dia-a-dia da All for Integrity nas redes sociais e através do site allforintegrity.org.
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0: 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No próximo dia 15 de agosto, sábado, e por ocasião da Expo Reg, a Praça de Touros José Mestre Batista recebe uma extraordinária corrida de touros com os cavaleiros João Salgueiro, Tristão Ribertelles, Manuel Escribano, também os Forcados de Lisboa e Monsaraz, e seis touros da ganaderia Falé Felipe. Pode fazer a reserva de bilhetes através do 969-639-361. A bilheteira online é ccsbilhetica.pt. É uma iniciativa promovida pela Associação Reguengos Aficion. Portanto, relembro, sábado, dia 15 de agosto, 22 horas, esta extraordinária corrida de touros, antecedendo a tradicional procissão de velas que acontece às 21h30. 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
13: 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Viva o melhor do verão.
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0: 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É o Conservatório Regional do Alto Alentejo de Reguengos que tem inscrições abertas. Atenção que elas são limitadas e poderão ser efetuadas através dos contactos 266-502-156 ou pelo telemóvel 967-773-217. Tem ainda o e-mail cr@hotmail.com. Portanto, sessões de música para bebés e papás, bebés dos 0 aos 2 anos, no Conservatório Regional do Alto Alentejo, em Reguengos de Monsaraz.
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6: Portugal voltará a tremer. Não é uma previsão alarmista, é uma certeza científica. A única incerteza é quando. Na sequência do recente sismo na Venezuela, que ceifou milhares de vidas e deixou um rastro de destruição num país onde os cientistas alertavam há anos para a vulnerabilidade dos edifícios, 7 investigadores portugueses das áreas da engenharia sísmica e das ciências da Terra decidiram não esperar por uma tragédia semelhante em casa. Escreveram ao Presidente da República e ao Primeiro-Ministro para pedirem medidas urgentes. E o aviso é direto. Também em Portugal existem estudos, mapas de risco e edifícios vulneráveis identificados há décadas. Mas este tema teima em ficar de fora da agenda política. Neste episódio da Integridade Mais, é nosso convidado um dos subscritores desta carta. Rui Carrilho Gomes é engenheiro geotécnico, investigador do Instituto Superior Técnico e foi membro da Sociedade Portuguesa de Engenharia Sísmica, entre 2006 e 2013. Rui Carrilho Gomes, bem-vindo à Integridade Mais. Muito obrigado por ter aceitado o nosso convite. A comunidade científica especializada em sismologia afirma hoje, sem qualquer hesitação, que Portugal voltará a sofrer terremotos de grande dimensão, só não sabe é quando. Com todos os estudos realizados sobre este fenómeno, é possível pelo menos antecipar um intervalo temporal em que a ocorrência de um terremoto em Portugal seja mais provável, mesmo que não seja ainda possível sabermos o dia ou o ano em questão?
4: Obrigado pelo convite para estar aqui. Enfim, a resposta, com muita pena, porque as pessoas gostam de planear, digamos assim, a sua vida, a resposta é não. Existem muitas incertezas associadas aos fenómenos sísmicos que nos permitem ter a certeza que eles vão acontecer, mas não sabemos quando, não conseguimos prever um horizonte temporal, nem na casa dos anos, nem das dezenas dos anos. Quando alargamos o período de tempo para as várias centenas de anos, então aí sim conseguimos dizer que é uma certeza que um sismo forte voltará a acontecer em Portugal, tal como já aconteceu no passado. É o passado que nos permite ter a certeza sobre o que vai acontecer no futuro.
6: Uhum. A carta assinada por si e por outros 6 investigadores reconhece os esforços dos cientistas venezuelanos realizados durante anos para sensibilizarem as autoridades locais para a vulnerabilidade sísmica do país, avisos esses que acabaram por não se transformar em ação. Os senhores consideram que Portugal está a repetir o mesmo erro?
4: Eu julgo que não, pelo menos de uma maneira, pelas imagens que vi na televisão, que pareceu-me que a Venezuela está numa situação bastante pior do que aquela que nós poderemos estar. Não quer isto dizer que nós estejamos bem. E aqui eu quero alertar, normalmente nós gostamos de respostas muito binárias, sim, não. E a resposta, a realidade talvez seja mais complexa do que isso. Nós temos situações de boa qualidade de construção e temos situações que provavelmente a qualidade da construção ou se degradou com o tempo e não houve manutenção, ou até a própria construção original já não tinha resistência sísmica. Isto quer dizer que temos um problema complexo pela frente. Primeiro, na avaliação daquilo que foi construído, e quando eu falo em construído é porque são essencialmente as construções que provocam vítimas, não é propriamente o abalo sísmico, não é a vibração do terreno que em geral provoca vítimas, são as construções humanas. E em seguida definir um plano de melhoria, de dotar essas estruturas menos resistentes de maior capacidade de resistência sísmica. Este plano não é um plano que dura um ano ou dois, é um plano para uma geração, portanto é um plano para várias legislaturas, e daí a necessidade, nós temos apelado ao Presidente da República para gerar um consenso à escala nacional e para uma geração, que é imenso tempo.
6: Uhum. Já que fala em vítimas, num cenário de sismo grave, o Laboratório Nacional de Engenharia Civil estima danos em 334 mil habitações, 600 mil pessoas afetadas e para um número entre 17 e 27 mil mortos, isto só na Grande Lisboa. Na sua opinião, como se explica que, com impactos desta dimensão, este tema continue fora da agenda política?
4: Não sendo da área das ciências sociais, eu diria que é por aí que talvez venha a explicação. O sismo na mente do... enfim, de um cidadão, um fenómeno algo distante, que provavelmente nunca sentiram na sua vida, pelo menos um sismo forte, terão sentido sismos de pequena amplitude, que, se me permitem usar assim uma expressão corrente, as pessoas até poderão ter achado alguma graça, mas um sismo forte, como se vê agora nas imagens da Venezuela, é altamente destrutivo. E portanto eu julgo que é pela educação, pela sensibilização, pela capacitação das pessoas, da população, para reconhecerem o risco, só aí depois exercerão pressão sobre as autoridades para que, de facto, haja aqui se estabeleça um círculo virtuoso de melhoria da qualidade da construção.
6: Num cenário desta magnitude, outro dos aspectos a levantar enormes preocupações é o tecido industrial e infraestruturas críticas, falo, por exemplo, da água, da eletricidade ou do gás, e que de alguma forma ficaram esquecidas em termos de prevenção sísmica. Se essas redes falharem numa grande cidade como Lisboa, de que é que estamos a falar verdadeiramente? Dias, semanas, sem água e luz?
4: A forma mais fácil de responder a essa questão é olhar para o que aconteceu noutros países, noutras cidades que foram afetadas por sismos de grande magnitude. E aquilo que se verifica é que a quebra do abastecimento de água poderá durar alguns dias, algumas semanas. A eletricidade poderá demorar um mês a vários meses. A rede de estradas, para ficar totalmente reparada, poderá demorar mais de um ano. As estruturas portuárias poderão demorar mais de um ano a ser reparadas. E, enfim, em termos de recuperação da cidade como um todo, poderemos estar a falar de períodos de recuperação para sismos fortes de mais de uma década. É curioso que os sociólogos alertam para o impacto do sismo, que o sismo de 1755 teve em Lisboa, fez-se sentir por mais de um século. Eventualmente nós ainda hoje sentimos de alguma forma o impacto do sismo de 1755.
6: Voltando à questão da carta que o senhor e os restantes investigadores subscrevem, o objetivo desta carta é pedir audiências ao Presidente da República e ao Primeiro-Ministro. Concretamente, que medidas é que vão solicitar de forma mais urgente e se há um prazo, um horizonte temporal, a partir do qual a sua implementação já será demasiado tardia?
4: Relativamente, começando pela parte do tardio, hoje já é tarde. Nós não sabemos quando é que vai acontecer o próximo sismo forte e esta incerteza coloca-nos perante um cenário muito difícil de gerir. E, portanto, nós devemos começar a trabalhar no imediato, em capacitar, por um lado, a população, em melhorar a qualidade da construção, que passa também, certamente, e a comunidade científica tem feito um trabalho muito, muito extenso nessa área de desenvolvimento científico, novas formas de construir, mais económicas, mais robustas, mas eu diria que a grande falha, digamos aqui, o grande fator que poderá não estar a ser cumprido é a implementação dessas medidas. Temos reabilitação que poderá não estar a ser feita com a qualidade que devia, e para isso é necessário implementar medidas eficazes de fiscalização. E, portanto, a melhoria da qualidade da construção é, sem dúvida, o fator fundamental. É aí que se salvam vidas.
6: Há pouco falava na questão do sismo de Lisboa de 1755. Para terminar, pergunto-lhe se hoje voltasse a ocorrer um sismo dessa dimensão, com aquilo que sabemos e com o que ainda não foi feito, Portugal estaria preparado para responder ou viveríamos à nossa escala uma tragédia como aquela que ainda estamos a assistir na Venezuela?
4: Quero crer que não viveríamos uma tragédia tão grave como aquela que está a acontecer na Venezuela. Não tenho dados para garantir isso, mas quero crer que não seria tão grave. Como disse, nós temos um problema de diversidade, nós temos conhecimento, nós sabemos como fazer bem, nem sempre construímos bem. E aí temos uma grande incerteza. Portanto, eu não consigo dar uma resposta cabal, porque nós não temos um conhecimento sobre a qualidade da construção. E, portanto, o primeiro passo a dar é, de facto, fazer essa caracterização. A Câmara Municipal de Lisboa, através do programa Resiste, tem incentivado a caracterização das estruturas na cidade de Lisboa, mas este programa tem que passar claramente para a escala nacional e sobretudo para as zonas que têm maior sismicidade, que são a zona sul do país. E a seguir é definir um plano, que vai demorar uma geração, pelo menos, para reabilitar as estruturas que foram identificadas como as mais frágeis e começar naturalmente pelas infraestruturas críticas, pelas infraestruturas de abastecimento de água, pela rede de eletricidade, de gás, etc. Porque os sismos também têm uma questão muito importante, é que podem induzir efeitos em cascata. A seguir ao sismo pode haver incêndios, pode haver deslizamentos de terras, isso vai agravar o efeito do sismo. Portanto, o sismo em si não é o problema, temos também o problema do tsunami, portanto é chamado efeito cascata.
6: Fica o aviso escrito e reiterado. O conhecimento existe, mas falta agir. E a pergunta que fica no ar é: quantos avisos serão precisos até que Portugal decida tomar medidas antes e não depois da tragédia? Fica por aqui este episódio da Integridade Mais, no qual foi nosso convidado Rui Carrilho Gomes, investigador no Instituto Superior Técnico na área da Engenharia Sísmica. Eu sou o Jorge Cravo e convido-vos a seguir o dia-a-dia da All for Integrity nas redes sociais e através do site allforintegrity.org.
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0: 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No próximo dia 15 de agosto, sábado, e por ocasião da Expo Reg, a Praça de Touros José Mestre Batista recebe uma extraordinária corrida de touros com os cavaleiros João Salgueiro, Tristão Riberteles, Manuel Escribano, também os Forcados de Lisboa e Monsaraz, e seis touros da ganadaria Falé Felipe. Pode fazer a reserva de bilhetes através do 969-639-361. A bilheteira online é ccsbilhetica.pt. 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Portanto, relembro, sábado, dia 15 de agosto, 22 horas, esta extraordinária corrida de touros, antecedendo a tradicional procissão de velas que acontece às 21h30.
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